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1: 12:57.
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1: 1h28.
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1: 2h23.
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É uma longa e duas rapidinha. How? Quem puder dar longa, dá longa. Quem não puder, dá rapidinho. Aqui não tem discriminação. Então, uma longa, duas rapidinho. Isso é bom pra celulite, pro coração e pra energia. Ha, ha, ha, ha, ha. 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Vai meter.

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1: 12h55.
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1: 3h29.
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1: 6h57. 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
1: 4h23.
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1: A 356.
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1: 5:28.
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1: 5h59.
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2: O biodiesel acrescentado ao nosso diesel, neste percentual de 15%, já começa a prejudicar os motores. Mas já existe quem defenda subir este percentual para 20%, 25%, até 30%. Quem defende pode apostar. Em primeiro lugar, os produtores de biodiesel, é claro, querem aumentar seu faturamento. E jogam com argumentos sujos e pesados. Em segundo lugar, e aí é até curioso, os produtores dos aditivos que reduzem os efeitos nefastos do biodiesel no diesel. E qual o seu interesse em aumentar o percentual? É óbvio também, quanto mais biodiesel, mais aditivo eles vão vender. Mas muitos já perceberam que só defende o aumento do percentual do biodiesel os interessados em lucrar com ele.
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4: 6:28.
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1: 6h55.
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1: 7h25.
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1: 7h56. 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
1: 8h27.
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4: 9:01.
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